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0: Viu, seu Fausto? Obrigado, coração. Obrigado, hein? Obrigado por essa presença aqui com a gente dessa noite. A gente deixa o nosso grande abraço ao nosso grande amigo, viu, seu? E essa galera linda que veio prestigiar esse evento com a gente, né? Amém. Beijão, coração.
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0: Obrigado, André Renner, Bainão das Antigas, mais um grande sucesso. E nós, dos atuais, estamos aqui para firmar essa parceria com vocês. Bailão das Antigas e Bailão Raiz.
1: Tamo junto.
0: Valeu.

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Olá, gente, muito boa tarde a todos. Bem-vindos, bem-vindas ao nosso encontro aí de todos os dias aqui pela Rádio Progresso FM, segunda e sexta-feira das 17 às 19 horas aqui com o melhor da música de banda, música gaúcha e a música sertaneja, claro, com a companhia de sempre, seu amigo, é o Denilson Machado aqui pela Rádio Progresso FM. Hoje, 26 de agosto de 2026, 26 de agosto, quarta-feira, dia do sofá, o dia internacional do sofá. É, dia de dar uma namorada, né? E tal, coisa e tal. Aí, gurizada, já estão, vamos se preparando aí depois do trabalho, tomar um banhozinho, né? Ficar cheiroso. E assim vamos levando aí. Hoje, quarta-feira, nesse momento. É aqui na capital do progresso, deixa eu dar uma conferida como é que tá a nossa temperatura, o nosso clima. Hoje, edição aí de quarta-feira, 27 graus a temperatura nesse momento aqui nos estúdios da Rádio Progresso. A previsão do tempo nos indica aí que hoje a máxima foi aí de 28 graus e a mínima de 17. Amanhã 30 máxima, 18 a mínima. Viernes, sexta-feira, esquenta um pouquinho mais aí. 34 a máxima, 22 a mínima. Tempo bom, hein? Bom pra tomar um tererê bem gelado, refrescar. 009-83-516-329 é o contato para você participar com a gente aqui. 0983-516-329 é o contato aí até às 19 horas. Vamos programando as melhores canções para você hoje, edição de quarta-feira. Uma seleção de moda raiz para começar muito bem aí, relembrar um pouco das músicas que marcaram época.

Olha aí o sucesso do Zé Mulato e também do Cassiano. Cassiano cantando aqui pra gente agora, são 17 horas com mais 33 minutos. Progresso FM, 17 horas com 34 minutos em todo o território nacional.

0: um sucesso aqui com a banda Bar da Esquina. Um abraço lá pro meu amigo Jair Brau. Jair Brau tá ligado comigo lá em Curitiba. Tá ouvindo a gente através do aplicativo Rádio Progresso. Um abraço, meu amigo Jair. É, dizer que hoje à noite vai fazer rasta aí pra cidade de Toledo, né? Pra onde é a sua residência. Aí tá esperando aí o transporte aí embarcar às 8 horas da noite. Um abraço, meu amigo Jair. Aí a toda a família, né? Que Deus acompanhe vocês aí nessa viagem. Alô, amigos aí que nos acompanham através da internet, né? Também aí na Rádio Progresso, é o aplicativo Rádio Progresso. Aí tem bastante ouvinte que nos ouve através do aplicativo também, o aplicativo Rádio Progresso. Olha, pessoal, deixa eu comentar aqui um pouquinho aqui dos nossos eventos. Nossos eventos vem chegando a 28ª tradicional Festa do Cupim. É 28ª tradicional Festa do Cupim. Organiza Capilha Divina Espírito Santo do Bairro Sinuelo. Programação, né? Às 9h30 tem a Santa Missa. Aí logo após, ao meio-dia, tem aí o tradicional almoço. Aí com o principal, o prato principal, né? O cupim. E também tem aí churrascos e outras comidas aí muito boas. Né? Logo após aí o almoço, a partir das 15 horas, também vai ter início a tarde dançante com Denilson Gaiteiro e companhia. Vocês são os nossos convidados. É, venha com sua família, venha com seus amigos aí nesse dia especial para compartilhar, celebrar e manter viva a nossa tradição. 28ª tradicional Festa do Cupim do bairro Sinuelo, no dia 6 de setembro, aí no bairro Sinuelo. Esperamos a todos os nossos amigos de toda a região aí para participar com a gente aí, hein? Meu coração. É dia 6 de setembro, 28ª tradicional Festa do Cupim.
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0: É esse grande bailão do chope no dia 10 de outubro em Cerro Largo aí, convite especial aos amigos de toda a região aí, esse tradicional baile do chope. Com Paulinho e Fábio no bailão, também a banda Novo Estilo aí. Vai ser sucesso, vai ser casa cheia, com certeza. Um convite especial aí a todos da região aí, os baileiros. É, gurizada que gosta de tomar um chopezito, também assim como eu, que de vez em quando a gente toma uns golinhos aí de chope, né? Quando dá certo aí, a gente toma uns golinhos também. Não dá pra correr assim, né? Tem que tomar sob os controles.
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0: tem que tomar sobre os controles, o guri. Às vezes, enquanto a gente toma um chopinho aí, né? Não só chope também, né? Mas umas cachaças.
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0: ó. Não dá pra ficar batido, ó.
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0: Pessoal, também vem chegando. Aí a festa, deixa eu pegar aqui a festa aí do grupo da terceira idade de Naranjal, recordando o passado. É a festa do grupo da terceira idade, recordando o passado, domingo 11 de outubro, aliás, domingo 11 de outubro, é aí no bairro Sinuela. Recepção dos grupos está aí às 10h30 da manhã, aí será horário de recepção dos grupos, às 11h30, terá início aí o almoço e às 14 horas início do matiné dançante. Denilson Gaiteiro, vamos estar por ali, vou estar lá presente, animando esse grande evento do grupo da terceira idade, recordando o passado. Vai ser aqui no bairro Sinuelo, no salão comunitário. Organiza grupo da terceira idade em Naranjal, recordando el passado. Convite especial aí a todos. Vai ter também, né, fichas de almoços aí para quem quiser almoçar da comunidade aqui de Santa Rita. É, vamos poder aí, vou estar passando aí no decorrer aí dos dias aí os números aí para você adquirir a sua ficha de almoço. Vou mandar aqui lá pro meu amigo Jair, que tá ligado comigo via aplicativo Rádio Progresso, né? Nos apps da rádio aqui, ouvindo a gente lá em Curitiba. San Marino, Caso Novo. É, vou trazer uma seleção de banda, já voltamos aí com muito mais músicas pra você.
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aí o sucesso do Tradição Antiga, essa aqui é a antiga formação aí do Tradição, né? O grupo Tradição. Hoje tá aí com o vocalista aí, nosso amigo Patrick Reder, aí de, antigamente era de Naranjal, né? O pessoal de Naranjal, Patrick, filho do nosso amigo Luiz Reder, e hoje ele está aí no comando aí do grupo Tradição, aí sendo vocalista principal aí, né? Um abraço lá pro pessoal aí de Naranjal. Aí saiu vários artistas de Naranjal também, né? Olha, meu amigo Ademir, tá ligado comigo, Ademir Pagliotto. Daí a pouquinho eu vou preparar aqui uma seleção pra vocês aí. Um abraço, meu amigo Ademir. Tá oferecendo aí pra Fátima, tá oferecendo aí pra todo o pessoal, os amigos do grupo da terceira idade. É, são os grupos maravilhosos aí, né? Um abraço a todo o pessoal aí do grupo, que sempre nos acompanha. Manda lá pra Ivanir, também tá acompanhando a gente também, sempre ligado comigo. A Inês, alô Inês da Formosa, Inês sempre nos acompanha também. É a Dona Odiles, essa Silvestre ali no sítio, ali na comunidade São Luís. Ela diz que sempre nos acompanha também. Deixa eu ver quem mais aqui. A Cádia Prigola sempre tá acompanhando a gente. A Dona Alci Kunz aí também na Formosa. Alô, pessoal de Formosa, temos aí uma grande audiência aí. Santa Rosa também, Piso também, vindo a gente também aí através da Progresso.

0: Fala, trocada, não dá, é o sucesso da banda San Marino, San Marino. Um abraço lá pra banda Ruta Sexta Show, meu amigo Neguinho, Claudinei Gonçalves, né, popular Neguinho. É, tava vendo aqui que, deixa onde é que tá aqui o pegar aqui o meu amigo Neguinho aqui, os histórias do índio velho aqui, ó. É, eles vai estar aí com a banda Ruta Sexta Show lá no dia 29 de agosto, esse sábado. Aí no salão comunitário, deixa eu pegar aqui bem certinho que a gente vê aqui, ó. Banda da Nubia Azul vai estar por lá também presente.
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0: Salão da Gleba 6, Gleba 6, é isso aí. Um abraço, meu amigo Neguinho, banda Ruta Sexta. É, o pessoal aí da banda Ruta Sexta. Nossos amigos aí há muitos anos aí, já fizemos parceria juntos, já trabalhamos juntos. E mantemos aí a nossa amizade, né? Não, não é porque somos, trabalhamos com a música, um toca aqui, outro toca lá em outro evento, outro em outra comunidade, a gente tem amizade, uma amizade verdadeira, né? Que faz muitos anos já, eu e Neguinho já se conhecemos aí há uns 15 anos ou mais, né? E ninguém aí tem ciúme do outro dos trabalhos, o sol nasceu para todos, né? E cada um tem que fazer o seu melhor aí em qualquer evento, assim como qualquer trabalho e profissão, né? Você tem que levar muito a sério o seu trabalho, né? Você vai fazendo eu sempre digo aí, qualquer trabalho é honrado, né? Desde do pessoal aí que trabalha aí com dos mais alto cargo, né? Até aí os mais reciclagem, o pessoal dos empedrados, temos aí que respeitar a todos, né? E também aí ter aí, claro, o seu ganho também, né? Geralmente o pessoal que sofre mais, que trabalha mais no pesado, são os que menos ganham, né? Eles trabalham mais no pesado aí, e a gente vê aí os pedreiros, né? Deveríamos ser mais valorizados aí a mão de obra da gurizada aí da construção civil, né? O pessoal do que faz os calçamentos, né? Porque é um trabalho pesado de sola a sola aí nesse solão quente, não é fácil não, né? Então, abraço aos nossos amigos trabalhadores, né? E esperamos aí, né? Devagarzinho tá ficando mais compensador, né? Os serviços braçal é mais pesado aí. Sabemos aí que é um serviço aí que desgasta bastante fisicamente, né? Abraço aos amigos trabalhadores e trabalhadoras de toda a nossa região de Santa Rita, do Alto Paraná, do nosso querido Paraguai também, e também além fronteiras. Meu amigo Ademir, já preparei aqui pra você aqui, ó, vamos trazer aqui, ó, o Goiânia Paranaense mantendo a tradição e também depois aí, ó, o Mike Leão pra gente cantando aí, defendendo a tradição. Músicas de viola, música que fala aí que da cultura, da música raiz também. Um abraço pra você aí no Laranjal, ligado comigo. Vamos trazer esses modão aí pra gente curtir aí.

Olha aí, vamos dando sequência com a nossa programação. Agora 18 horas com mais 11 minutos, 18 e 11 em todo o território nacional. Curtimos aí uma seleção de música de viola, de modão de viola. Também aí contamos aí com o Serranos cantando pra gente aqui com música de fundo aqui. Agora 18 horas com mais 11 minutos.

0: Festa da terceira idade no domingo 11 de outubro, aqui em Santa Rita. Recepção dos grupos às 10h30 da manhã, recepção dos grupos às 11h30. Aí terá início o almoço e às 14 horas aí tem início do matiné dançante com Danilo Cigaiteiro e companhia. Festa da terceira idade de Naranjal, o grupo Recordando o Passado convida todo o povo em geral aqui, né? Para esse grande dia, essa grande festa do grupo Recordando o Passado. Vai ser aqui no Salão Comunitário do bairro Sinuelo. Vamos estar por aí presente, animando aí esse grande dia, esse domingo especial, domingo 11 de outubro, aí no local do Salão do bairro Sinuelo.
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0: O Grevinho chegando esse grande baile do Chopp em Cerro Largo, dia 10 de outubro, vem se aproximando, né? Daqui a pouquinho vamos trazer uma música do PF do Bailão, do Paulinho e do Fábio, também da banda Novo Estilo.
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0: assado e também aí churrascos e cupim aí recheado, se não me engano, né? Já participemos aí. 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Deixa eu pegar aqui o telefone do nosso amigo Jair, né? Ele que também é da comissão aí. 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Nosso amigo Jair aí, é presidente, né? E a Divânia também aí, são o pessoal aí da comissão aí para a reservar aí o seu kit cupim e também o seu kit churrasco aí na 28ª tradicional festa do cupim do bairro Sinuelo, esse domingo 6 de setembro. Tá chegando, hein?
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0: Meu amigo Paulo Gaúcho, tá ligado comigo? Um abraço, meu amigo Paulo, pra dona Ana Rosa também, os amigos aí de Cerro Largo. Ele pediu uma música do Teixeirinha, já preparei aqui, é o Teixeirinha, o tropeiro velho. Vamos trazer aqui para o meu amigo Paulo Gaúcho, tá oferecendo para todos os amigos, aí para a gente, para os nossos grupos de bailões aí de toda a região, de festas gaúchas e tal e coisa. É, falando em gaúcho, vem chegando, né? Já estamos aí entrando quase no mês de setembro, que é o mês do gaúcho, né? Então aí abraço a todos os gaúchos e gaúchas desse nosso Paraguai afora aí. Vamos trazendo aqui o Teixeirinha com o tropeiro velho e na sequência de chão batido já voltamos aí com mais recadinhos para vocês.

Olha, também vem chegando a 28ª tradicional festa do Cupim do bairro Sinuelo. Organiza a Capilha Divino Espírito Santo e a programação às 9h30. Aí terá início com a Santa Missa, ao meio-dia e já o tradicional Cupim assado.

um sucesso dos Serranos, a música Azuruçu. Agora são 18 horas com mais 31 minutos, 18h31 em todo o território nacional. Vamos seguindo por aqui com o nosso encontro da música aqui pela Rádio Progresso FM. 25 graus, 25 graus a temperatura nesse momento aqui nos estúdios. Um abraço lá pro Alexandro. Alô, Alexandro, um abraço pra você aí, pra toda a gurizada, tão aí a fundo no plantio. É, curtindo a programação aí. Um abraço pro Alexandro, bom trabalho pra vocês aí, pra toda a equipe. Alô, gurizada do agro, alô, pessoal da roça que estão trabalhando, estão preparando o chão aí, plantando já, é, o campo não para, né? Os trabalhos no campo não param, segue aí firme, mantendo aí a rotina praticamente o ano inteiro, né? Não tem muito descanso, não. Um abraço aí pra gurizada da roça que estão aí nos plantio, aqueles que ainda estão ainda finalizando a colheita do milho. Onde eu tava vendo aí nos histórias de alguns aí amigos aí que estão aí na rapa do tacho aí, colhendo o milhozinho e já estão plantando novamente aí. Então, um abraço aos amigos aí do agro, os amigos agricultores, os amigos pecuaristas aí que produz aí os animais também, né? Não sabemos que sem eles aí, o que seria da gente aqui na cidade? Não teria jeito, né, gurizada? Lá pro meu amigo Alexandro, vamos trazer aqui uma seleção aqui, vamos mandar aqui a música. É do Alma Latina e uma gaúcha aqui, ó. Vou tomar todas as pingas do mundo aí pra gurizada que tá full aí. Hoje, quarta-feira, até que daria pra tomar um gole, né? Hoje daria, hoje dá pra abrir uma exceção aí.

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1: Olha aí o sucesso com os Monarcas, cantou pra gente aqui. Os Monarcas também tivemos aí Apartamento 104, Onde Andam os Bugios. Agora são 18 horas com mais 44 minutos. Um abraço lá pro Adriano. Alô, Adriano. É o guri aí, representante aí da Centro dele nos Compressores, né? Centro Compressor. É ele que tá aí na estrada. Curtindo a programação aí, levando a Progresso de carona. Um abraço, meu amigo Adriano. Tá nas andanças por aí e curtindo a programação. Olá, Palestrano também. Alô, meus amigos aí do Pacuquá. Alô, Pacuquá, meu amigo Lambari, o Éder, a gurizada toda aí. Meu amigo Daio. O meu amigo Negão, o pessoal aí da fazenda do Ironi Vargas, é. O meu amigo Negão aí sempre nos acompanha também, ouvindo aí sempre a gente aí. Estão aí nos trabalhos da Fola aí. Um abraço lá pra Solange Becker também, com certeza tá ouvindo a gente lá em Naranjito. Um abraço pra você, Solange. Pra minha amiga Daiane também, tá curtindo a programação. Vamos trazendo aqui mais uma vez aqui os nossos avisos aqui. 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
1: Um abraço pro pessoal do Loteamento Mônaco aí sobre o taxista em Naranjal. 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Bem, chegando também a 28ª tradicional festa do Cupim do bairro Sinuílo. 28ª tradicional festa do Cupim, organiza a Capilha Divina Espírito Santo do bairro Sinuílo. Programação às 9h30, Santa Missa, ao meio-dia, aquele delicioso almoço aí com o prato principal, né? O Cupim. E também aí com churrascos, e vendas aí de kit churrasco aí para toda a região, aí com a Divana. 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Nesse domingo 6 de setembro, 28ª tradicional festa do cupim aí no bairro Sinuelo. Um abraço aí pro pessoal aí do bairro Sinuelo que sempre estão nos acompanhando. Também vem chegando aí o baile do chope da comunidade do Cerro Largo no dia 10 de outubro.
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1: É o grande bailão do chope na comunidade do Cerro Largo, dia 10 de outubro. Vocês são os nossos convidados. Um abraço lá pro pessoal também aí da comunidade São Cristóvão do quilômetro 28, distrito de Mingaguaçu. Vem chegando aí a Cena Bailable, a Festa da Polenta e Cena Bailable. No dia 12 de setembro, sábado 12 de setembro, e terá início às 19h30, será servido a janta às 19h30. E o valor da entrada com a janta e o bailão aí pra vocês, é 100.000 guaranis aí, né? Favor trazer talheres. Alô, pessoal da comunidade São Cristóvão, do bairro, aliás, do quilômetro 28, distrito de Mingaguaçu. A Festa da Polenta vem chegando esse 12 de setembro. Convidamos aí a todo o povo em geral aí, né? Fichas a 100.000 aí com o jantar e o ingresso para o bailão aí com o grupo Misturadão.
3: Deus trazendo inspiração.
1: Um abraço lá pro meu amigo Sérgio. Alô, Sérgio! É o Sérgio, meu amigo Sérgio Guarda, ele tá aí sempre trabalhando e nos acompanhando sempre aí no seu trabalho. Um abraço pra você, meu amigo Sérgio!

É isso aí, estamos chegando aí no finalzinho da programação já. Olha, são 18 horas com 51 minutos. Vamos deixando aqui um abraço a todo esse povo que nos acompanha, que sempre nos ouve. Alô, meu amigo Joel, um abraço pra você. É lá pra minha amiga Helenice. Alô, Helenice, ouvindo a gente também. O meu amigo Claudinho, deixa eu ver quem mais nos acompanha aqui. O Valmor Martelo lá no 32. Valmor, um abraço pra você também. O meu amigo Ivanir, um abraço. E o meu amigo Sérgio já mandou o possível pra gente, tá ligado com a gente aí. Um abraço pra você também. Alô, meu amigo Geraldo, um abraço. Quarta-feira, chegamos aí no finalzinho da programação. Vamos deixando aqui as últimas dessa tarde, né? Já noitezinha aqui por Santa Rita, escurecendo, né? Hoje é dia de futebol, aí temos um encontro aí no futebol aí com a gurizada. Os melhores jogadores aí de esquina gaúcha, né? De esquina gaúcha não, né? Os melhores atletas aí na quadra aí da esquina gaúcha hoje à noite aí. Vamos estar aí fazendo um futebolzinho, um churrasquinho aí pra depois pra comemorar e tomar uma gelada com certeza aí, né? Bueno, pessoal, vou ficando por aqui, deixando um abraço a todos, deixando as últimas dessa noitezita aqui. E amanhã, querendo Deus, estaremos de volta aqui a partir das 17 horas e minutos com muita música boa pra vocês. Um abraço a todos, até amanhã. Se Deus quiser, estaremos de volta a partir das 17 horas e minutos. Até lá!